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1: Fecha os olhos, fecha os olhos. Fecha os olhos, vamos. Levante as suas mãos aí onde você está. Vamos, vamos. Adora esse nome. Nome que é sobre todo nome. Nome que é sobre todo nome.

Ei, feche seus olhos agora. Levanta sua mão e começa a falar os nomes da sua família, diga. Levanta a voz, fala Pedro, Tiago, João, Maria, Marta, Talita, Francisco, Valdir, Aline, Giovanni, Davi, Samuel, Carolina. Vai falando, vai falando. Vai dando nome aos teus, vai dando nome aos teus. Vai dando nome aos teus, vai dizendo. Diga o nome dele. Diga o nome dela. Eu não sei qual é o nome. Fala, Senhor, o João não é meu, o João é teu. Ele está guardado, ele está abençoado por ti. Diga o nome da sua empresa, diga: a minha empresa não é minha, ela é tua, Senhor. Eu não preciso me preocupar.

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0: Que a paz do Senhor esteja sempre com você. Começamos agora a nossa jornada de adoração no programa É Para Adorar. Preparamos um espaço aqui especial para você, onde você vai ter harmonia, vai ter belas canções. E o mais importante, você vai se conectar com a divindade através da boa música gospel. Tá começando o nosso É Para Adorar.
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0: Esse foi um momento de reflexão e devoção musical. Já já a gente volta, hein?
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0: Você que tá aí ouvindo, mais um momento de adoração aqui no nosso programa é para adorar. Prepare-se para se conectar com o divino através da música que toca o seu coração, hein? Já já a gente volta, hein?
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0: Estamos de volta aqui para mais momento de adoração e comunhão através da música. Sinta a energia positiva enquanto mergulhamos aí na próxima seleção musical. Se liga só.
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0: Com gratidão nos despedimos mais uma vez desse momento de comunhão e louvor, né? Que os louvores tocados aqui no nosso programa hoje continuem aí a ressoar nos seus corações. Obrigado mais uma vez aí por nos acompanhar aqui no É Para Adorar. E até breve.
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tempo que Deus tem despertado e tem levantado homens e mulheres, jovens, crianças, para serem usados. Usados pelo Senhor Jesus nesse tempo, nessa geração.

0: Quantos apaixonados nós temos aqui? Levanta suas mãos para os céus e diga assim comigo: Senhor,
1: eu estou
0: apaixonado por ti.
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2: 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E muito, muito mais. Eu sei que o Senhor tem e vem. Porque os sonhos e os planos de Deus, eles jamais se frustrarão. Você também, meu querido. Feche os seus olhos quando o mar estiver agitado. Quando tudo parecer contrário. Feche os olhos. Contemple uma só coisa.

Aplaudam mais forte, porque ele é digno. 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

0: Louvado seja o teu nome, Senhor.
1: Sabe o que importa mesmo? É que Deus está te vendo.

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3: Olá, meus amores, graça e paz. Ótima quarta-feira. Dia 10 de junho de 2026, 10 de junho, com a graça de Deus, estamos aqui uma vez mais com a nossa programação Manhã de Fé. Sou Denise Fernandes, nessa quarta-feira abençoada, com a nossa programação, com muito carinho, com muita alegria. Bem-vindos, sinto-se à vontade. A partir de agora, os nossos quadros, momento de oração, tudo isso e muito mais. E, claro, você abrilhantando a nossa programação. Muito obrigada por permitir que eu esteja no seu lar, no seu local de trabalho, você trabalhando, curtindo a nossa programação, você que está me dando carona. Obrigada pelo carinho, obrigada pela carona. Esse é o nosso Manhã de Fé, nossas redes sociais liberadas. Meu Instagram, Denise Fernandes Locutora, para você seguir a página e participar. Denise Fernandes Locutor, esse é meu Insta, tá bom? Aproveita a oportunidade e compartilhe com os amigos, com os familiares, o nosso site, o nosso aplicativo, através de você, vidas sendo tocadas. Vamos falar com o Senhor, feche seus olhos, soberano Deus, eterno Pai, aqui estamos com muita alegria, com muita gratidão com a nossa programação, uma vez mais, Pai, fazendo o ide do Senhor. Abençoe nossas vidas, as famílias que estão na sintonia, essa rádio abençoada, Pai, que está 24 horas anunciando as boas novas. Obrigada, Senhor, por tudo. Eu te agradeço, eu te louvo, porque o Senhor é fiel. O Senhor está no comando de tudo. Amém e graças a Deus. Chegando a nossa primeira sequência, Bruna Carla, sou humano. Ótimo dia.

aí, amores, esse é o nosso Manhã de Fé, fechando a nossa primeira sequência. Bem-vindos, obrigada pela companhia. Para quem tá chegando agora, está no ar a nossa programação, muita coisa boa, a nossa receitinha, nossa dica do dia, muita coisa boa para acontecer aqui na nossa programação. E claro, você participando aqui comigo, nossos contatos liberados. Chegando mais canção linda, ótimo dia!

0: Muito bem, gente amada, gente querida, esse é o nosso Manhã de Fé, fechando mais uma, além disso, uma sequência, tá na hora do intervalo rapidinho, eu volto já já com muito mais.
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0: Muito bem, meus amores, estou de volta com o nosso Manhã de Fé em grande estilo. Para você participar aqui da nossa programação, nossos contatos liberados. Fique à vontade, em casa, no trabalho, onde quer que você esteja, acompanhando o nosso Manhã de Fé. Receba o meu abraço carinhoso de toda a nossa equipe. Nosso Manhã de Fé vai, nesse momento, homenagear você, aniversariante. Para você que está pagando as velinhas, parabéns, felicidades, com muita paz, com muita saúde. Que o Senhor te abençoe, que seus sonhos sejam realizados com muita alegria, paz, amor, saúde. É o que eu desejo para você e sua família. Aniversariante, esse próximo bloco musical eu ofereço para você com muito carinho.

advice. Essa música chama-se Bem Perto Está, baseada no salmo que diz: perto está o Senhor daqueles que o invocam em verdade.

sua companhia. Para quem está chegando agora, bem-vindo, bem-vinda. Esse é o nosso Manhã de Fé comigo, Denise Fernandes, de segunda a sábado, aqui na número 1 do Povo de Deus. Bora compartilhar o nosso site, o nosso app através de você. Vidas sendo impactadas. Seguindo por aqui, chegando mais canção linda. Ótima manhã!

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0: cheio.
1: Tudo bem, meus amores? Esse é o nosso Manhã de Fé, fechando mais uma sequência abençoada. Tá na hora do intervalo, rapidinho. Eu volto já com muito mais.
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1: Muito bem, gente amada, gente querida, de volta por aqui com o nosso Manhã de Fé, que segue com muita alegria. Bem-vindo, bem-vinda, receba o meu abraço carinhoso, em casa, no trabalho, acompanhando a nossa programação. Segue o nosso Manhã de Fé, nossas redes sociais liberadas para você participar. Meu Instagram, Denise Fernandes Locutora, para você seguir a página. Fica à vontade para seguir a página, Denise Fernandes Locutora. Chegando o nosso quadro Delícias da Manhã.
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1: 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Delícias da Manhã, chegando com mais uma receitinha deliciosa. Você gosta de bolinho de carne? Então, nossa receita de hoje é um delicioso bolinho de carne maravilhoso para você saborear com sua família. Papel, caneta na mão, celular para gravar e bora conferir os ingredientes dessa delícia. Precisamos de 500 gramas de carne moída, um ovo inteiro, uma colher de sobremesa de sal, pimenta do reino a gosto, uma colher de orégano, duas colheres de sopa de cheiro verde picado, cebolinha e salsinha, suco de um limão, uma cebola triturada, dois dentes de alho triturados, duas colheres de sopa de azeite para refogar. Para empanar, o que a gente vai precisar? Bora conferir? Farinha de trigo, um ovo inteiro, isso para empanar, tá? Uma pitada de sal, duas colheres de sopa de vinagre, 30 ml de água e separe e panar. E farinha de rosca. Para fritura, amiga, o que a gente vai precisar para fritar? Óleo suficiente para fritura. Óleo para untar as mãos para você modelar os bolinhos. E papel toalha para escorrer. Vamos lá, vamos preparar essa delícia? Bom, em uma panela você vai aquecer o azeite e vai refogar a cebola e o alho. Refogue a cebola, o alho até dourar, desliga o fogo e reserve. Vamos para a massa. Bom, na tigela vai colocar carne moída, o ovo, o sal, a pimenta do reino, o suco do limão, temperinho verde, orégano, tá bom? Vai juntar todos esses ingredientes. Feito isso, minha amiga. Aí você vem com o refogado já frio, a cebolinha que você dourou ali, tá? Já esfriou. Aí você vai vir com o refogado, vai misturar bem delicadamente. Misture bem delicadamente até dar o ponto da massa. Agora vamos para o próximo passo. O próximo passo é modelar os bolinhos. Bom, você vai untar as suas mãos com óleo para modelar os bolinhos. Facilita muito. Agora vamos modelar os bolinhos do seu jeito. Vai modelar os bolinhos. Agora o próximo passo é empanar. Vamos para empanar os bolinhos. Passe os bolinhos na farinha de trigo. Passou os bolinhos na farinha de trigo. Em um prato você vai adicionar um ovo, a pitada de sal, o vinagre e a água, tá bom? Aí bata levemente para misturar bem esses ingredientes. O ovo, a água e o vinagre, a pitadinha de sal. Feito isso, amiga, você vai fazer o seguinte. Aí vai passar os bolinhos. Vai passar o bolinho, né? Cada bolinho vai passar os bolinhos ali nessa mistura. Esse é um ponto muito importante na hora de empanar para não dar erro. Bom, e para finalizar, você vai finalizar passando na farinha de rosca. Agora vamos para a fritura. Bom, aqueça os bolinhos, né? Vai fritar bem no óleo ali, aquecer bem o óleo. Vai fritar bem os bolinhos, até ficar douradinhos e crocante por fora. Fritando os bolinhos, vai adicionando ali na travessa com papel toalha para escorrer, né? Absorver toda essa gordura. Feito isso, minha amiga, depois de fritar os bolinhos, é só saborear. Esse ponto aqui na hora de empanar é muito importante você seguir o passo a passo, tá? Primeiro, passar os bolinhos no trigo, aí você vai bater um ovo, né? Vai no prato com uma pitada de sal, 2 colheres de vinagre e um pouquinho de água. 30 ml de água deu. É o suficiente, tá bom? Aí você vai passar os bolinhos nessa mistura e para finalizar na farinha de rosca. Esse é o segredo. Muita gente me pergunta por que na hora de modelar, tudo bem, mas na hora de empanar, depois de pronto, não fica perfeito o empanado. Para ficar crocante, tem que ser desse jeito, seguindo passo a passo, tá bom? Essa é mais uma receitinha, uma receita e dica também, né? Ao mesmo tempo aqui no nosso Manhã de Fé, chegando mais uma sequência abençoada de louvores. Ótimo dia!

de fé seguindo por aqui. Ótimo dia. Obrigada pelo carinho, pela sintonia. Para você participar aqui comigo, nossos contatos liberados. Fica à vontade. Manhã de fé de segunda a sábado aqui na número 1 do Povo de Deus. Chegando mais canção linda que fala do amor de Deus.

0: assim.
1: Muito bem, amores, fechando mais uma sequência abençoada, esse é o nosso Manhã de Fé, tá na hora do intervalo rapidinho, não saia daí, eu volto já já com muito mais.
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1: Manhã de Fé de volta por aqui, aqui na número 1 do povo de Deus, seguindo com muito carinho, com muita alegria. Denise Fernandes comunicando para você participar aqui comigo. Muito fácil, nossos contatos liberados. Meu Instagram, Denise Fernandes Locutora, à sua disposição. Chegando a nossa super dica do dia, mais uma dica bacana que vai te ajudar, minha amiga, meu amigo. Uma dica bem legal para você. Para você que gosta de frituras, é que você, né, vai preparar aí a sua fritura, seja carnes, peixes. É, amiga, tem uma dica bem legal. Quando você for fazer o preparo, vai, antes de você adicionar um óleo na frigideira, né, seja frigideira normal ou antiaderente, adiciona uma colher de vinagre, o vinagre de cozinha mesmo que você utiliza. Aí depois você vem com o óleo, né, vai aquecer o óleo e vai fritar, né, o seu peixe, com sua carne, independente se é carne bovina ou de frango, ou carne suína, dá uma diferença muito legal. Fica bem crocante, fica gostoso, um toque especial. Eu faço, e tudo que eu faço, eu compartilho com vocês aqui no nosso Manhã de Fé, as minhas dicas. As receitas também, todas elas são testadas e aprovadas. Aí depois eu trago aqui para o Manhã de Fé. E essa é mais uma dica legal que com certeza vai te ajudar e muito, minha amiga. Mais uma dica legal para você. Seguindo aqui com a nossa programação, chegando mais uma sequência abençoada, mais uma sequência musical linda com muito carinho. Ótimo dia!

Manhã de Fã seguindo por aqui nessa quarta-feira abençoada. Obrigada pelo carinho da audiência. Bem-vindos, fique à vontade para participar aqui comigo da nossa programação. Para você que está chegando agora, eu ofereço essa próxima sequência de louvores com muito amor, com muito carinho. Ótimo dia!

0: Muito bem, meus amores, esse é o nosso Manhã de Fé, fechando mais uma sequência abençoada, e com ela estou finalizando a nossa programação, agradecendo seu carinho e sua companhia. Te espero amanhã aqui na número 1 do Povo de Deus com o nosso Manhã de Fé. Beijos, tchau, tchau.
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0: tiveram suas vidas mudadas. Eu olho pela tua vida e eu vejo que algumas pessoas que estão aqui nesse ambiente, antes não eram nada, mas quando a presença de Deus entrou em sua vida, algo de sobrenatural aconteceu.
1: Sim.
0: Não existe nada melhor, Samuel, do que a presença do Espírito Santo.

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5: Mantenha o pet hidratado, assim como nós, os animais precisam se hidratar mais nos meses de verão, mas essa nem sempre é uma tarefa fácil, principalmente para tutores de gatos. Para incentivar o consumo de água e manter a saúde animal, coloque o bebedouro em um local fresco e longe do sol. Lembre-se de trocar a água com frequência, para que ela não esquente. Você também pode acrescentar pedrinhas de gelo no recipiente para que a temperatura fique agradável por mais tempo. Para os felinos, as fontes são as opções mais interessantes, pois elas mantêm a água circulando e limpa.
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0: vai passar. 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
4: 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Tudo sobre o seu animalzinho de estimação. Dicas para o bem-estar do seu amiguinho.
5: Mantenha o pet hidratado. Assim como nós, os animais precisam se hidratar mais nos meses de verão. Mas essa nem sempre é uma tarefa fácil, principalmente para tutores de gatos. Para incentivar o consumo de água e manter a saúde animal, coloque o bebedouro em um local fresco e longe do sol. Lembre-se de trocar a água com frequência, para que ela não esquente. Você também pode acrescentar pedrinhas de gelo no recipiente para que a temperatura fique agradável por mais tempo. Para os felinos, as fontes são as opções mais interessantes, pois elas mantêm a água circulando e limpa.
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0: prazer é nosso.
1: Um privilégio, uma honra.
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1: Não,

0: isso aqui merece. Até segura aí, maestro.
1: Coisa
0: merece
1: boa.
0: Até isso aqui, Cláudio. Merece, ó.
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1: Ó, coisa linda.
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0: inclusive. Deus te abençoe.
1: Obrigado.
0: Vai ser grande na terra esse menino. Aleluia!
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diante de um Deus tão amoroso e bondoso, nosso coração diz obrigado e os nossos lábios ecoam o que o nosso coração está dizendo. Obrigado, Senhor. Obrigado.

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tudo que a gente faz com amor, com alegria e principalmente com Deus no coração, a gente faz melhor. E eu estou aqui, cheio de amor no coração, cheio de fé e esperança, para apresentar mais um Estação Louvor, especialmente para você nessa quarta-feira. É, já estamos no meio da semana, eu quero que você tenha uma quarta maravilhosa. É comigo, Ronan Oliveira, a partir de agora. Estação.

0: pessoal, vou dar uma paradinha na programação, vamos ouvir as mensagens dos nossos parceiros, mas é super rápido e eu já volto com muito mais música. Já já estamos de volta, não saia daí.
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5: Super dicas. Para descascar cebolas, faça sob água corrente. Assim, os olhos não se irritarão. Para tirar o cheiro de cebola das mãos, esfregue-as com sal e enxague em

0: água corrente.
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7: Muito bem, já estamos de volta aqui na sua rádio com a melhor programação. Foi um intervalo super rápido e já trazemos mais sucessos para

0: Tá na hora do intervalo, mas é super rápido. É, aqui a gente gosta de ouvir mais música. Então fique por aí porque eu já volto trazendo mais sucesso. Até já.
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6: Vou te falar agora de algo que você com certeza usa na sua alimentação, o alho. Isso mesmo, o alho ajuda a reduzir os níveis de colesterol ruim do nosso corpo. Ele ajuda a reduzir os níveis de colesterol ruim, LDL, e de triglicerídeos no sangue, pois inibe a sua oxidação, reduzindo assim o risco de aterosclerose, que pode levar a surgimento de várias doenças cardiovasculares. Então, vamos fazer o uso do alho.
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0: Deu tempo de tomar aquela aguinha? Muito bem, já estamos de volta com a nossa programação e eu sei que você vai adorar mais essa parte, com grandes sucessos aqui na sua rádio.
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0: a gente sabe que vai acabar, mas quando chega a hora não é legal, né? É hora de ir embora, mas a certeza que eu tenho é que eu fiquei feliz demais com o seu carinho, com a sua audiência, a sua participação. Muito obrigado, valeu demais e até a próxima. Estaremos juntos de novo.
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0: Pastor Ademar de Campos.
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7: Opa, vem com tudo, já tá no ar o nosso Gospel Show, hein? Hoje é quarta-feira, a semana tá passando rápido, não é mesmo? Hoje já é quarta-feira. Por aqui seu amigo Alex Gouveia, trazendo mais uma edição assim, nesse clima gostoso, nessa animação todinha, do nosso Gospel Show. É o Gospel Show, com

0: O show volta já já com muito mais música. Se liga aí, é rapidinho.
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5: Dicas de economia. Faça um cofrinho. Todos os dias guarde todas as moedas da sua carteira em um cofrinho. Sem muito esforço, você terá mais um dinheirinho extra daqui a alguns meses.
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0: Opa, tô de volta e

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3: 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E esse é um petisco saboroso, fácil de ser feito. Vale a pena você anotar como faz batata doce no forno. Higienize bem as batatas e corte-as da forma que preferir. Cozinhe um pouco no vapor para dar uma leve amolecida. Cuidado para não amolecer demais. Disponha as batatas em uma forma untada e por cima regue com azeite de oliva, sal, pimenta do reino e páprica doce. Leve ao forno até ficarem macias por dentro e crocantes por fora. Claro que isso depende do seu forno, da potência dele, mas em regra é por volta de 40 minutos a 1 hora para ficar bem crocante, bem deliciosa essa batata doce no forno. Bom apetite para você e até a nossa próxima receita.
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9: Oba! Olha o Gospel Show de volta com muito mais músicas. Aumenta.

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3: Oi, boa tarde.
4: Chegando pra você mais uma Tarde de Fé nesta quarta-feira. E aí, como que você está? Tudo bem? Tudo bacaninha? Que a graça de Jesus esteja sobre a sua vida. Quarta-feira gostosa. Prazeraço, Johnny Silva. Hoje, 10 de junho de 2026. Vamos que vamos. Muito louvor, muita adoração chegando pra você aqui na sua tarde. Pra animar aí o que você está fazendo. Tá no seu trabalho, tá em casa. Ah, o que que você está aprontando? Conta pra gente. Tá chegando por aqui o DJ PV, Fernandinho, Gabriela Rocha.

animação total da nossa tarde de fé, adoração e adoradores. Ah, passou por aqui também a Duda Santos. Há uma super playlist feita exclusivamente pra você. Chegando por aqui o Alexander Lúcio. Na nossa tarde de fé, vamos adorar, louvar ao nome do Senhor. Enquanto isso, você pode participar com a gente, tá? Estou aguardando aqui o seu contato aqui na nossa rádio, pelo nosso WhatsApp, pelo nosso aplicativo, pelas nossas redes sociais. Tem como você fazer a nossa programação pelo nosso site também. Então continue sempre grudadinho com a gente aqui.

apagará. Ei, Jesus. Quando Deus nos chama de luz do mundo, Ele nos compara com chama de lamparina. Lamparina tem pavio que queima do lado de fora e todo mundo vê, mas o que mantém a chama da lamparina acesa é o azeite que ninguém vê do lado de dentro. Não adianta a gente ter pavio pegando fogo do lado de fora e ter só isso, porque pavio sozinho pega fogo, mas o fogo logo para de pegar.

0: o seu caminho ao Senhor, confie nele, no mais tudo ele fará na sua vida. Você ouvindo aí a Eixla com o Lucas Santos, o milagre sou eu. Ó, vou para um breve break comercial, mas já eu volto, trazendo muito mais para você nessa alegria total, nessa comunhão que Deus tem nos dado, tá bom? Já eu volto.
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3: Olá, chegando para você o nosso Gospel News de hoje com a minha apresentação, locutora Patrícia. E uma evangelista de 72 anos testemunhou um livramento sobrenatural de Deus após sobreviver a um acidente aéreo na Europa, quando a hélice do avião em que viajava pegou fogo. Segundo a evangelista, apesar da emergência, ela permaneceu tranquila. Enquanto eu estava orando, derramando minhas lágrimas, uns desmaiaram. Havia grito, choro, aquele desespero todo, todos com máscara. Mas eu fiquei tranquila, contou ela. Conseguimos sair todos com vida, mesmo com a hélice em chamas. Eu creio que se nós orarmos, Deus cuida de nós, testemunhou a cristã.
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Alisson Santos, o milagre vai acontecer. Passou por aqui também Gislane e Milena. Ah, nessa sequência maravilhosa, né? Segue com a gente por aqui, participando, interagindo. Vamos juntos. Chegando por aqui o Bob Jonatas na nossa Tarde de Fé.

0: mais uma super sequência, você curtindo aqui. Começamos esse bloco aqui com o Bob Jonatas. Vamos para um breve break comercial, tomar aquele cafezinho, mas já já eu volto.
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6: E em meio à guerra na Rússia, cristãos na Ucrânia estão distribuindo pizzas gratuitas como estratégia evangelística para alcançar vítimas do conflito. A ação é promovida por capelães que oferecem apoio emocional e espiritual aos ucranianos desde o início da guerra há mais de 4 anos. Recentemente, o grupo ampliou o trabalho missionário ao unir evangelismo e assistência humanitária por meio da entrega de refeições. Por toda a parte, as pessoas recebiam não apenas comida, mas também uma palavra de encorajamento, e isso era visível em seus rostos, disse o coordenador de capelães. Este foi o nosso Gospel News. Obrigada a você que acompanhou e até amanhã com mais uma edição.
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0: Agora é hora da Carol de Pauli aqui na nossa Tarde de Fé. Seja muito bem-vindo.

é bom estar na presença de Deus, né? E a nossa quarta-feira tá incrível, tá maravilhosa, com muitos louvores, muita maravilha de Deus. Eu tenho certeza que você já tem aí um testemunho para contar pra gente, com certeza, né? Quer contar um testemunho? Basta você acessar aí as redes sociais da nossa rádio, o nosso WhatsApp, tá bom? Pra gente é muito gratificante ter você aí sempre participando com a gente. Você ouvindo por aqui, Casa Worship na nossa programação. Que maravilha. Por aqui continua. Segue participando, tá bom? Compartilha aí o nosso aplicativo. Se você não baixou o nosso aplicativo ainda, vá até a Play Store ou a Apple Store, digite o nome da nossa rádio, baixe o nosso aplicativo e nos leve aí para onde você for, no seu trabalho, na sua casa, dentro do seu carro, dentro do ônibus, dentro do metrô. Vamos juntos. É a nossa tarde de fé.

0: dos dois worship, o leão e o cordeiro, aqui na nossa programação. Ah, que coisa maravilhosa, né? A nossa quarta-feira tá incrível, tá? Muito gostosa, muito abençoada por Deus. Conta pra gente aí o que tá rolando aí na sua casa, no seu trabalho, através das redes sociais, do nosso WhatsApp. Já tomou aquele cafezinho da tarde? Ainda não? Eita, tô sentindo o cheiro daqui, tá? Vou para um breve break comercial tomar aquele cafezinho, mas já estarei de volta.
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0: Essa é uma quarta-feira especial, cheia da glória de Deus, cheia da graça de Deus, cheia da vitória de Deus na sua vida. Ai, muito prazer, eu sou o Johnny Silva e continuamos por aqui com a nossa Tarde de Fé. Chegando o Guilherme Galdino com Anne Alma, aqui na nossa tarde.

Espírito de Deus continua inundando o seu coração de muita paz, de muita alegria. Ah, nessa tarde gostosa, né? Tarde de louvor maravilhosos. É a nossa tarde de fé. Como as águas correm para o mar. Adoração e adoradores aqui nessa tarde maravilhosa. Chegando por aqui, Priscila Alcântara.

0: Finalizando por aqui mais uma tarde de fé desta quarta-feira. Gente, que maravilha, né? Foi uma tarde gostosa. Ai, você curtindo aí, Marquinhos Gomes, Não Morrerei. Começamos esse bloco aqui com Priscila Alcântara. Ó, amanhã tem mais tarde de fé pra você, tá? Mas o louvor continua aqui na nossa rádio, uma programação feita exclusiva pra você. Até amanhã, se Deus quiser. Que Deus continue te abençoando. Quero agradecer você que participou comigo, ficou juntinho, compartilhou o nosso aplicativo. Até amanhã, se Deus quiser, tá bom? Fica com Deus. Tchau, tchau.
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5: E em entrevista ao Guia-me, o pastor brasileiro Lierte Soares explicou que o Centro da Fé Cristã, que estava concentrado na Europa e na América do Norte, se deslocou para o Sul Global, principalmente para a África, América Latina e partes da Ásia nas últimas décadas. Durante muitos séculos, o Ocidente foi o principal centro missionário do mundo. A Europa e a América do Norte enviaram missionários para a África, Ásia e América Latina, plantando igrejas, traduzindo a Bíblia e anunciando o Evangelho em lugares onde Cristo ainda não era conhecido, afirmou. Mas hoje estamos diante de uma inversão histórica e espiritual. As nações que antes enviavam missionários estão vivendo um profundo esfriamento espiritual, enquanto o cristianismo cresce com força no sul global, afirmou o pastor.
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6: Graça e paz, povo do avivamento. Chegamos por aqui para mais uma edição da programação topzera do seu rádio. É a programação Diante do Altar, mais uma edição para você nessa quarta-feira. E uma quarta-feira especial para abençoar a sua vida. Chego por aqui com muita alegria, felicidade, como sempre. Sou seu irmão em Cristo, pastor Gilvani Nunes, trazendo a programação para você Diante do Altar. Essa hora abençoada, onde vamos passar junto esses momentos especiais de alegria, felicidade, palavra e louvor. Tudo aqui para você na programação mais topzera do seu rádio. Então vambora, sem muita delonga, só declaro que através dos louvores da palavra que você vai ouvir na programação de hoje, Deus vai bradar na terra, Deus vai te abençoar. Eu declaro que você vai viver momentos especiais na programação de hoje. Vambora começar, sem delonga, quarta feirosa de alegria na bênção, é aqui com a gente. Sobe o som e vem com a gente na melhor.
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0: 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Muito bem, gente, voltamos depois dessa super sequência maravilhosa que você está ouvindo aqui no Diante do Altar. Eu quero dizer para você que a gente vai para um rápido intervalo e eu volto já já, trazendo mais de Deus para sua vida na programação topzera do seu rádio. Aproveita esse break rapidinho, faz o seguinte, convida alguém para ouvir a programação junto com a gente. Porque, ó, vou falar para você, tá vindo coisa boa por aí. Então, não perde, não muda, fica por aí, porque o melhor de Deus, como eu digo sempre, ainda está por vir. Beijo no seu coração, volto já já.
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0: 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Muito bem, estamos de volta com alegria em forma de programa. É o Diante do Altar. Eu não sei se é só eu, mas você tá sentindo a presença de Deus aí? Tá gostoso, né? Louvores bonitos, a gente fica abençoado, né? Olha, quero declarar sim, que o Senhor possa abençoar sua casa nesse dia, que você possa ser cheio da bênção aí no seu local de trabalho, onde você tá ouvindo a gente, na caminhada, qualquer lugar que você esteja aí ouvindo a nossa programação. Muito obrigado pela audiência, que o Senhor te toque, que o Senhor te tome, que o Senhor abençoe você de uma forma poderosa através do nosso programa. É um prazer poder estar aqui tocando palavras, tocando louvores e abençoando a sua vida. Aumenta o volume, vem com a gente, porque a gente continua com mais de Deus. Aumenta o som e vem!
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0: Diante do altar. Que canção maravilhosa foi essa que você acabou de ouvir, hein? Que coisa boa, você tá sendo abençoado aqui na programação Diante do Altar. A gente vai dar uma rápida pausa e já voltamos já já com muito mais de Deus pra sua vida, com muito mais coisa boa pro seu coração. Por isso eu te peço, não sai daí não. Quando a gente vai dar essa pausazinha rapidinho, você chama alguém, aproveita, convida alguém pra poder assistir, pra poder ouvir a programação, na melhor programação do seu rádio aqui com a gente, beleza? Então espero você convidando alguém pra poder ser abençoado junto com a gente aqui. Já volto já já, é 2 minutinhos, sai daí não.
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0: Diante do altar. Muito bem, estamos de volta então com vocês, com Diante do Altar. Logo depois desse intervalo, a gente volta com mais som abençoado, com mais alegria, com mais felicidade. Pra cima, gente. Você quer programa pra cima? Você quer ouvir programa bom? É sim, programa alegre. Não é aquele programa que você tá dormindo, mas aquele programa que você tá acordado, tá vibrante com a gente, com a alegria do Senhor, porque ela é a nossa força, tá bom? Vamos seguir então de mais canção, de mais música bonita pra você, na programação mais top do seu rádio. Se liga aí, recebe aí essa sequência maravilhosa de Deus pra sua vida. Aumenta o som!
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Provérbios, no capítulo 17, o versículo 9 diz assim: quem perdoa uma ofensa mostra que tem amor, mas quem fica lembrando o assunto estraga a amizade. Meus amados, quando eu li esse texto, eu falei: meu Deus, a mais pura verdade, né? A sabedoria em forma de palavra. Antes de qualquer coisa, eu quero perguntar uma coisa: quem aqui, dentre nós, nunca errou? Quem aqui, dentre nós, nunca vacilou? Quem aqui, dentre nós, nunca ofendeu alguém? Mesmo que sem querer. A gente é muito fácil de querer ser honrado, a gente quer sempre ser honrado, a gente quer sempre ser abençoado, mas esquece às vezes que nós também desonramos, que às vezes a gente falha, às vezes a gente fala mais do que deve, fala mais do que precisa, mais do que o necessário. E essa palavra de hoje diz assim: olha, quem perdoa uma ofensa mostra que tem amor. O caráter de alguém que perdoa, mostra o amor, começa em Cristo. Deus amou o mundo de tal maneira, amou o mundo de tal maneira, que deu seu filho. Para quê? Para nos perdoar. Quem tem amor tem perdão. E quem tem perdão tem cura. Você sabia que há mais cura num perdão do que numa raiva remoída? Toda vez que você remói dentro de você o mal que te fizeram, mesmo que sem querer, talvez você ache: não, foi por querer, foi propósito. Mas toda vez que você remói dentro de você uma mágoa, você está estragando muitas coisas. Estragando o seu dia, estragando os seus sentimentos, estragando a sua amizade, seu relacionamento, estragando a comunhão com sua família, com seus filhos. Então hoje a palavra de hoje é tão simples e tão poderosa ao mesmo tempo, que é o perdão. Todos nós, todos os dias quando entramos na presença de Deus, uma das coisas que mais pedimos a Deus é perdão. Porque sabemos que falhamos, porque somos humanos. E se falhamos diante de Deus, também falhamos diante das pessoas. Talvez, mesmo que sem querer, eu falho com meus filhos, eu falho com a minha esposa, eu falho com os meus discípulos, eu falho com os meus amigos. E no caráter de um homem libado, cheio de Deus, de uma mulher, o perdão tem que ser uma palavra de amor. Então hoje eu quero dizer para você, dentre matar, não literalmente, mas matar no seu coração uma pessoa e perdoar, sabe qual te trará vida? O perdão. Então, perdoe as ofensas, perdoe a palavra. Talvez ele falou com cabeça quente, ela falou na hora da raiva, soltou alguma coisa que te deixou bravo. Mas que adianta você ficar remoendo aquelas palavras, remoendo aquilo que ele fez e se destruindo? Libere o perdão. Mostre que você é diferenciado. Mostre que você tem amor. Os meus filhos são crianças e quando eles brigam com o outro, um começa a acusar o outro. E aí minha filha fala: mas foi ele que fez, pai. Falei: filha, faz diferente, filho. Fala pra ela às vezes, pra ele:

0: Se mostra que você é diferente. Perdoa ele. Tá com raiva dele, quer arrebentar ele. Perdoa ele, que ele vai, não vai ter o que fazer. Ele queria que você revidasse, ele queria que você brigasse. Faz o seguinte, acaba com tudo, acaba com tudo. Perdoa ele. Quando você perdoa ele, ele fala, ah, e agora, como é que é? Acabou a briga, acabou a briga. Quem perdoa, vence. Quem perdoa, conquista. Quem perdoa, mostra caráter de Cristo. Mostra que tem amor. Então, antes de ficar com raiva, de ficar lembrando do assunto para estragar tudo, perdoa, porque quem perdoa tem o melhor de Deus. Que Deus abençoe, seu Gotas da Palavra de Deus. Eu sou o pastor Divani Nunes. Até a próxima, graça e paz. Shalom.
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0: É isso aí, que Deus abençoe a sua vida. 19 horas e 42 minutos. A melodia Sete Lagoas tocando seu coração através destes louvores lindos e maravilhosos. E mais uma quarta nós aqui estamos, onde nós estaremos participando de um culto ao vivo, diretamente da Igreja Reviver em Cristo. Igreja esta, congregação que está localizada na rua Itaberaba, número 618, no bairro São Francisco. Fique conosco aí, participe deste culto aí na tua casa, no teu carro, no teu trabalho, no trânsito, onde quer que você estiver ligado e conectado. Participe também deste culto, louvando, adorando e engrandecendo o nome deste Deus. Que Deus abençoe a sua vida e honre você por onde quer que você estiver, em o nome de Jesus.
1: Seja bem-vindo, bem-vinda, em nome de Jesus. Abra a Bíblia Sagrada em Isaías 43, diz que Deus resgata o teu povo, que Deus resgata a Israel. Aleluia. Deus nessa noite quer trabalhar sobre a tua vida, mas deixa o Espírito Santo de Deus operar. Deixa o Espírito Santo de Deus trabalhar sobre a tua vida. Isaías 43. Aleluias. Louvado e engrandecido é o Senhor. Isaías 43. Grandes coisas Deus há de operar pela misericórdia dele nessa noite. Está assim escrito na Bíblia Sagrada. Mas agora assim diz o Senhor, olha só. Assim diz o Senhor que te criou, ó Jacó, e que te formou, ó Israel. Não temas, porque eu te remi, chamei pelo nome, tu és meu. Ó 2. Quando passares pelas águas, estarei contigo. Quando pelos rios, eles não te submergirão. Quando passares pelo fogo, não te queimarás, nem a chama arderá sobre ti ou em ti. Olha o que Deus diz para aquele povo. Deus resgatando aquele povo diz: olha, se tu passares pelo fogo, nada vai te acontecer. Se você passar pelas águas, nada vai te acontecer, porque eu sou o seu Deus que te chamei, eu sou o seu Deus que te remi. É isso que faz Deus conosco. Quando nós verdadeiramente entregamos para Ele, depositamos todas as nossas esperanças nele. Água, fogo. Eu trago nesta noite água, fogo, as dificuldades que nós encontramos. Deus diz: olha, quando passares pelas lutas, eu estarei contigo. Quando passares pelas tribulações, eu estarei contigo. Quando passares pelas tristezas, eu estarei contigo. Quando passares por alguma luta, por algum choro, eu estarei contigo. É promessa de Deus. Deus, Ele nunca desampara aqueles que o buscam, aqueles que o clamam, aqueles que o temem, aqueles que estão na presença dEle. Deus nunca desampara. Luta, nós vamos passar, igreja. Nós vamos passar. Mas temos que entender que Deus não vai nos desamparar. Há uma diferença quando eu passo uma luta sem Deus e quando eu passo uma luta com Deus. Sem Deus eu sei que não vou vencer, com Deus eu sei que vou vencer. E que nesta noite você possa segurar na mão de Deus e Ele ser sobre a tua vida. Vamos louvar a Ele. Fica ligado, deixa o Espírito Santo de Deus trabalhar sobre a tua vida. Quando tu passares pelo fogo, nada vai te acontecer. Sobre as águas, nada vai acontecer. Vamos louvar, vamos exaltar ao Senhor nesta noite. Bate palma forte, adore a Deus.

nesse mesmo espírito, meu irmão. Gostaria que você fechasse os seus olhos. Eu vou louvar o Senhor com um hino. Que você possa meditar nessa noite.

0: recebe a oportunidade em nome de Jesus.
1: Aleluia. Eu quero mais de ti. Eu quero mais do Senhor. Eu quero mais de ti. Que bom nós podemos pedir: Deus, eu quero mais de ti. Eu quero mais do Senhor. Você já parou, creio que já parou, imaginou o que é o poder de Deus? E aí nós pedimos: Deus, eu quero mais do Senhor, mais de ti. Olha que maravilha. Sabe quando você está comendo algo gostoso e fala: eu quero mais para saciar? Quando nós falamos: Deus, eu quero mais do Senhor, para nós saciarmos do Senhor, está mais cheio, sabe, cheio. O homem que não alimenta, uma mulher que não alimenta, que não come direito, ele passa mal. Ele passa mal, tem as doenças. E de Deus não é diferente. Quando nós não alimentamos de Deus, pastor, nós passamos mal. Nós nos sentimos fracos. Não conseguimos caminhar, porque nós não alimentamos de Deus. Então quando você fala: Deus, eu quero mais do Senhor, porque você está se alimentando mais de Deus. Olha só: Deus, eu quero mais do Senhor, mais, saciar, saciar. Aí quando os dias vão passando, as pelejas, as dificuldades, a gente vai esvaziando um pouco, de Deus, eu quero mais do Senhor, mais um pouco. E aí nós vamos vencendo as barreiras, as batalhas. O homem, a mulher, eu volto a dizer, que não se alimenta bem, ele tem problema, ele tem doenças, ele se sente mal. E diante de Deus, espiritualmente, é a mesma coisa. O homem e a mulher que não se alimenta de Deus, ele passa mal, não vive bem. Amém? Se alimenta mais de Deus. Amém? Missionário Tiago está com oportunidade em nome de Jesus. Aleluia. Glória a Deus. Louvado e agradecido é o Senhor. Aleluia. Deus maravilhoso.
2: Isso. Cumprimento os irmãos com a paz do Senhor. Amém? Deus tem algo, pastor Mauro, com esse ministério, que antes da gente falar, antes da gente pronunciar, Deus revela tudo num culto só. Neste culto hoje houve salvação, hoje houve cura divina, libertações, distribuições de dons. Eu não ia falar isso, eu ia chamar o pastor em particular, e várias vezes ele já me chamou a atenção para quando Deus falar, para mim falar, presbítero João Marcos da mesma forma. Mas diante de todos vocês aqui, eu sou o menor dessa casa, eu sou o menor em todos os aspectos que vocês pensarem. Não quero uma disputa por uma oportunidade. Eu estava ali falando com Deus: ó Deus, se for para me falar, que o Senhor me dê oportunidade então para falar. Deus quer usar muito a senhora, irmã Lucelena, na área da cura. Ele já usou a senhora. Aquele dia que a senhora estava orando em mistério, Deus já tinha me confirmado. Assim como Deus também faz com o irmão João Marcos. Deus quer te usar também nessa área de cura. São muitas pessoas que precisam de ser curadas. A irmã Alexandra também, Deus me revelava. A irmã Lucelena, a irmã Alexandra. Todas as vezes que a senhora ora em línguas, irmãs, e o pastor Mauro, Deus fala no meu coração. Tem acontecido muito isso comigo. E eu recebi da irmã Alexandra a confirmação. Nem sei se podia falar, irmã Alexandra. Ela me mandou uma mensagem transmitindo um recado da parte de Deus. Eu estava almoçando e tremendo, e eu custava até comer. Quando eu recebi a mensagem, eu fiquei até assustado. Era tudo que Deus. Eu estava almoçando e tremendo, e eu custava até comer. Quando eu recebi

Ali a minha hemodiálise estava marcada. Ali eu, sem recurso nenhum, falei: Deus, eu não vou aceitar essa situação. Eu vou chamar um médico e vou pedir ele para tirar essa fralda e tirar esse catéter. E ali eles vieram, tiraram esse catéter e eu comecei a tomar água. Eu não podia andar e comecei a andar, mas pela força da fé, eu fui clamando, clamando. Os meus rins doíam, eu consegui urinar no sábado às 6 horas. E aí comecei a movimentar o meu corpo. E Deus falava comigo nessa mensagem, versículo 7, olha para mim, por favor. Eu sei ela de cor salteado, porque, licença, pastor Mauro, através desse profeta, ele entregou uma mensagem. Essa mensagem perdura no meu coração, vai fazer 4 anos. Ele pregava e ele dizia: na mesa tem lugar. O que, que você precisa? Naquele momento, pastor Mauro, eu vim aqui a essa igreja para me despedir. Porque eu orava a Deus pedindo Deus a morte. Eu não queria mais viver. Eu tinha uma mágoa dentro do meu coração. Eu não conseguia liberar esse perdão. Eu não perdoava a pessoa que me traiu. Estou falando a público hoje, eu não ia falar, mas eu vou deixar bem claro. Quando vocês me viam ali triste, até o pastor citou no domingo, com a situação que olhavam para mim era de dó. Um homem que tem o ego ferido, que é traído e é exposto igual eu fui, foi muito difícil. Deus trabalhou muito nessa área, como você pega um pano e torce ele. Só que dentro de mim espremia sangue. E como pode um obreiro fazer a obra de Deus e não perdoar, pastor Mal? Eu falava: Deus, tira a minha vida, eu não quero viver. E ali o Senhor mudou a minha história com aquela mensagem. Depois o nosso artilheiro, camisa 9, pastor Claudinei, subiu ao púlpito para estar orando. Ali eu pedi a ele que ele orasse pela minha vida, que a minha cirurgia estava marcada, mas que eu precisava de uma cura. Ele impôs as mãos na minha cabeça, eu tirei a mão dele da minha cabeça e coloquei no meu coração. Porque eu precisava daquela cura naquele momento. Porque senão eu ia para o inferno. Eu tenho certeza, porque como que um cristão que é batizado nas águas faz a obra do Senhor e não perdoa? É a perdição. E ali começou a minha vida. O presbítero João Marcos impôs as mãos sobre a minha vida. Eu pedi a ele: bênção, eu não aguento mais. A minha alma está sangrando, essa dor não passa. Ora pela minha vida. Ali Deus usou ele como um instrumento de Deus. A dor da alma foi tirada com a mão. Por isso eu estou falando aqui hoje, irmã Lucelena, irmã Alexandra, presbítero João Marcos, usa este dom. Tem muitas pessoas que às vezes chegam aqui dentro e não falam, e não expõem. Eu expono porque a minha vida é fácil de eu estar expondo isso. E tirando essa situação, eu fui colocado para fora de casa. Dormia num Fiat Palio. Eu vim orar na terça-feira, o Senhor me chamava sempre para o púlpito. Eu falava: Senhor, eu não quero púlpito. Eu tremia, chorava, não conseguia orar. Aí eu abri esse texto: bem-aventurados os misericordiosos, porque eles alcançarão a misericórdia. Mais um, por favor. Bem-aventurados os limpos de coração, porque eles verão a Deus. Mateus 6,6. Ana Clara não estava lá. Cadê a Ana Clara? Está na salinha. Ana Clara não estava na sala de cirurgia, a qual ela ministrou esse texto. Mas tu, quando orares, entrares em teus aposentos e fecha a porta, a tua porta, ora ao teu pai que está em oculto. O teu pai que o vê, o que está oculto, te recompensará. Deus, ele sabe do seu coração. Ele sabe a forma que cada um de vocês entrou. Ele sabe o quanto eu me arrastei para vir para este culto. Ele sabe o quanto eu arrasto todos os dias, olhando a dificuldade, olhando as lutas, olhando as tribulações. Mas é igual eu falei para o meu pastor: importante da maneira que eu estiver, pastor, eu vou lá orar, sorrindo, chorando, cantando, triste e alegre. Eu não abandono a Deus. E assim tem sido a minha caminhada. Assim tem sido a minha caminhada, porque se eu não perdoasse, se eu não tivesse um coração correto, se eu não estiver na presença de Deus, eu não vou conseguir almejar a minha salvação. Então, quando vocês olharem para mim, não olhem
com

0: com um semblante, nó, que dó do Tiago, que dó de que está acontecendo com aquilo com ele. Mas se espelhem, porque eu estou vencendo todos os dias, mas com a ajuda do meu líder, que é o meu pastor Claudinei, o meu pastor Mauro, a pastora Carla, vocês também, que são a minha família, mas em especial Deus, porque se não fosse Ele, eu não estaria de pé. Eu me coloco todos os dias, cada um de vocês, em oração, irmão. Todos os dias eu falo com Deus: Deus, retribua tudo aquilo que esta igreja está fazendo para mim. O que eu posso fazer é retribuir em oração. E que vocês, maridos, esposas, sejam mais amáveis um com o outro. Tenha esse versículo para o seu casamento, para o seu trabalho, para a sua vida. Porque é a chave para tudo. É a chave para tudo. E com Jesus vocês vão conseguir, eu tenho certeza disso. E se cada um de vocês espirrar aí, saúde para vocês. Amém? Eu sempre quis falar isso. Deus abençoe cada vez mais, em nome de Jesus. Obrigado, viu, pastor? Deus continue abençoando o senhor cada vez mais, em nome de Jesus. Amém?
1: Aleluia. Não vamos precisar, porque com essa temperatura baixando, né? A gente vai espirrar mesmo. Glória a Deus. Louvado e engrandecido é o Senhor, não é? É somente agradecer, né, irmãos? É somente agradecer a Deus por tudo que Ele tem operado na igreja Reviver em Cristo. Honra, glória sempre será dado a Ele. A gente fica muito feliz, o coração se alegra, não é? A gente se alegra muito quando nós ouvimos dos irmãos, todos os irmãos, que Deus tem operado, não é? Que tem nos usado. Quando eu falo nós, todos nós, né? Aqueles que têm feito a obra com amor, com carinho, que Deus tem nos usado para ser um canal de bênção. Deus tem nos levantado para isso mesmo. Deus tem nos levantado para isso, para abençoar vocês, não é? Seja quem for que sobe aqui ao altar, para abençoar, não é? E para ser abençoado também. A obra é essa, a obra é essa. A gente fica muito feliz e tem que ser assim, missionário, acreditando em Deus, sempre confiando nele e testemunhando o que ele tem feito sobre a tua vida. A gente tem observado, né? Estou dizendo a ele, porque ele que veio aqui agora neste momento testemunhar. Deus tem feito grandes coisas sobre a vida dele. Os outros irmãos, a gente observa o tratamento de Deus com cada um, a forma que entraram, a forma que está acontecendo as coisas na vida deles, a gente observa, não é? E a gente fica muito feliz. Então que Deus continue abençoando a todos em nome de Jesus. Essa obra, isso aí, glória a Deus sempre, não é? E a gente vai estar aqui quando Deus nos permitir, quando Deus nos permitir, amém? Que Deus possa abençoar a todos em nome de Jesus, aleluia. Eu gostaria de apresentar o dizimista ofertante nesta noite também e dizer que Deus quer te abençoar e prosperar sobre a tua vida. Nós sabemos, mais uma vez eu volto a dizer, que para a honra e glória do Senhor, todos os obreiros da casa trabalham, têm um trabalho abençoado, e todo dízimo e oferta é revertido para a obra de Deus. É isso aí. O dízimo e oferta é revertido para que as pessoas são transformadas, para que as vidas são transformadas. Pode ter certeza que cada um que tem contribuído com dízimo, com oferta, que tem zelado, Deus está olhando por você e você está contribuindo para o reino de Deus, meu irmão, não é? Nosso pastor Claudinei tem um trabalho também abençoado, nós temos um trabalho abençoado, os obreiros, todos temos, não é? E Deus tem sustentado essa obra com o teu trabalho. Eu falo, já falei segunda vez, eu vou falar pela segunda vez, eu tenho um salário muito bom, mas muito bom. Pastor Claudinei também tem um salário muito bom, mas muito bom, não é, pastor? Tô certo? Hã? Não é? Nós temos ou não temos? Glória a Deus. Nós temos. E você também tem um salário bom. Você tem um salário abençoado. Teu salário é bom. Teu salário é grande, meu irmão. Teu salário é grande. Declara isso. Declara isso. Declara, Deus, meu salário é grande. O meu salário é grande. Declara isso. Todas as vezes, Deus, o meu salário é grande. Eu tenho um salário grande. Eu tenho um salário grande. Quando as pessoas falam assim comigo, perguntam como é que está, e aí sua vida financeira, eu falo, está abençoada. Eu determino sempre, sua vida está abençoada. Falei, graças a Deus. E no banco, falei, tem muito dinheiro. Glória a Deus. Tem que determinar, irmão. Tem que determinar. A nossa palavra, ela tem poder. Então teu salário é grande. Teu salário é grande. O teu salário é grande. Você ganha bem. Você ganha bem. Você ganha bem. Amém? Você ganha bem. E você pode ser um dizimista, pode ser um ofertante para a obra de Deus. Declara, Senhor. Não fala nada, ah, que miséria de salário. Meu Deus, que salário abençoado. Glória. Olha, olha o tanto que eu recebi. Oh, bênção de Deus. Olha, olha o tanto que eu recebi. Olha, olha que maravilha. Declara, teu salário é grande. Amém? Quero orar por você, Deus. Eu quero apresentar o dizimista ofertante da tua casa. Este Deus do salário grande. Esse que tem um salário abençoado, Pai. Esse Senhor que quando ele recebe, ele olha e fala: que salário abençoado que o Senhor me deu. Que mês abençoado que o Senhor propôs sobre a minha vida. Eu quero abençoar ele, abençoar a ela. Determinar as bênçãos, vitória, prosperidade todos os dias sobre a vida dele. Continua guardando, zelando, abençoando o trabalho, os negócios dele, o lar dele a cada dia. Mas guarda os bens do meu irmão, guarda os bens da minha irmã, e que ele seja dizimista, seja ofertante sempre, Deus, e que o Senhor possa aumentar o salário dele sempre, Deus, para que ele possa ser dizimista mais ainda, mais ofertante para a tua casa, para tudo o que está sendo, Deus, falado aqui através da palavra do Senhor, na vida dele e na vida dela se cumpra, e que a tua obra continue de pé, em o nome de Jesus. Vem ofertar a Deus nessa noite.

0: Glória a Deus. Daqui a pouco nós vamos ouvir a voz de Deus. Eu gostaria de dar a oportunidade para o irmão Jesus cantar. Pode ser nessa noite? Hã? Isso, aleluias. Não é? Eu tenho que dar a oportunidade para esse irmão abençoado também nessa noite, para louvar a Deus, sentir, irmão, de dar a oportunidade para você louvar a Deus nessa noite. Aleluia. Glória a Deus. Se prepara, igreja. Continue preparado aí para que você possa ouvir Deus sempre falar o teu coração. Sempre. Aleluia. Glória a Deus. Daqui a pouco vamos ouvir a palavra de Deus também. Aleluia.
1: A paz do Senhor, irmãos. Que alegria, né? A gente está aqui para poder louvar e engrandecer o nome do Senhor. Eu ouvi as palavras do irmão Tiago ali e mexeu muito com o meu interior também, porque Deus é grande, nós somos pequenos, Ele é tudo na nossa vida.
2: Oi?

0: Glória a Deus.
1: Agradeço a oportunidade. Isaías 53, 10 diz que, mas Deus quis moê-lo, quis vê-lo humilhado, quis vê-lo machucado, mas isso foi por amor, porque em João 3,16, ele diz que Deus amou o mundo de tal maneira que deu o seu único filho para que todos nós tenhamos vida e vida em abundância. Agradeço a oportunidade.
0: Glória a Deus. Deus continue abençoado. Aleluia. Vamos continuar ouvindo Deus falar através da ministração. O tempo está um pouquinho adiantado, mas é necessário. Pastora Carla, vem aqui. Em nome de Jesus. Trazer aquilo que Deus nessa noite quer falar. Estenda tuas mãos aqui. Vamos orar pela serva de Deus. Pedir a Deus que continue falando aos nossos corações agora através da ministração. Fala com Deus, peça para Deus para guardar a serva dela nessa noite. Deus, em nome de Jesus, estou apresentando a vida da tua serva nesta hora. Deus, eis ela aqui, Senhor, que não seja ela, mas que seja o Senhor. O Senhor já falou tanto nesta noite, Pai, e que o Senhor possa usá-la de maneira especial, que ela seja canal de bênção, guarda, proteja, livra ela de todo o mal, tudo o que não provém do Senhor. Deus, que o teu Espírito Santo esteja sobre a vida dela, não só agora, mas todos os dias, em nome de Jesus. Aplauda a Cristo.
2: Glória a Deus. Amém, igreja? Amém. A paz do Senhor Jesus. Amém. Que Deus abençoe grandemente as nossas vidas. Eu nem posso dizer que Deus abençoe, porque Ele já está abençoando grandemente as nossas vidas. Que culto maravilhoso, que presença maravilhosa neste lugar. Que o Senhor possa completar cada dia essa obra em nosso meio e em nossas vidas. E eu fico muito feliz quando nós vemos as coisas acontecer dentro da casa do Senhor. As testificações, as palavras, os louvores, as atitudes, irmãos. Vocês não têm noção do tanto que contribui com a fé um do outro. Que quando eu vejo o missionário Tiago contar um testemunho, quando eu vejo a Cíntia sair do lugar dela e orar com alguém, quando eu vejo a diaconisa Daniele sair do lugar dela, orar com a Emanuele, quando eu vejo a atitude das pessoas, nós vimos isso, movimenta a nossa fé. E aí nosso coração se enche de alegria, porque a gente sabe o que nós estamos fazendo. Nós sabemos o que estamos fazendo. Entregando, buscando entregar a Andressa todos os dias o nosso melhor. Eu quero agradecer às irmãs, porque ontem teve um trabalho maravilhoso nesta casa. A glória de Deus encheu este lugar. E mulheres foram renovadas e eu fiquei feliz. Eu falo mais uma vez que eu fiquei feliz que quando o missionário Tiago fala, era sobre aquilo que foi dito aqui ontem, na noite de ontem. O Senhor derramou, né, Alexandre, uma porção dobrada do Espírito Santo aqui neste lugar. E aí o Senhor disse para nós, através de uma profeta, que era o princípio de tudo que Deus irá fazer neste lugar, para a glória do nome dEle. E era mulher cheia de Deus para lá e era mulher cheia de Deus para cá. Foi uma maravilha, para a honra e glória do nome de Jesus. Falei, todo lugar que nós olhávamos, né, Júnior? Tinha alguém cheia de Deus, chorando, e deitado, e sentado, e ajoelhado, e em pé, e batia palma, e pulava, e é para a glória e honra do nome de Jesus. Né, Edna? Posicionamento como mulher de Deus. É o que o Senhor nos entregou. Vamos nos posicionar como mulheres de Deus. E hoje, pela manhã, eu estava indo com meu esposo fazer o exame. Ele foi para fazer um exame hoje de manhã. E aí, dentro do carro, ele virou e falou assim, você prega hoje, né? Aí, toda vez que ele fala assim, você prega hoje, minha barriga começa a doer cedo. Muito cedo. Mas é bom, né? E aí, quando nós estávamos indo, eu fiquei em espírito de oração. E chegou lá no consultório onde nós estávamos, Deus começou a falar no meu coração. Eu abri o celular, porque eu ia ficar lá sozinha esperando, porque o exame demora um pouquinho, e Deus começou a falar lá dentro do consultório ao meu coração. E aí eu entendia que até ali, na recepção, pastor, daquele consultório, Eu era companhia para ele. Eu estava com ele. E a partir do momento que a enfermeira chamou ele para dentro e ele entrou, eu já não ia mais com ele, irmã Lucelena. Mas aí Deus falou comigo assim: mas ele não está indo sozinho. Eu estou indo com ele. E eu só agradeci ao Senhor porque era a palavra que Ele queria ministrar no meu coração no dia de hoje. E que talvez não, certamente queria ministrar o nosso coração nessa noite. E aí quando eu chego e o pastor Mauro abre o trabalho lendo sobre Isaías 43, aí o Senhor confirma, Helenice, mais um pouco ainda, quando Ele diz assim: o Senhor é conosco. E se eu fosse dar um tema para essa pregação, eu lá tarde sentada na mesa de pedra, estudando, lendo algumas coisas, o tema que eu daria para a minha mensagem de hoje, de Cíntia, é que o Senhor, Ele está contigo. E aí Deus, com sua infinita graça, misericórdia, maravilha, porque Ele é lindo, vem nos abrindo este trabalho, dizendo isso para nós: se passares pelo fogo, não te queimarás, se pelas águas, não te submergirão, nem a chama arderá em ti. Olha o cuidado de Deus para com as nossas vidas, porque é sobre a presença de Deus conosco. Nós precisamos buscar o Senhor em todo o tempo. E quando meu esposo entrou e eu comecei a... aí eu abri a minha Bíblia no celular e fui ler o texto que veio ao meu coração. E eu entendia que Deus, Ele é conosco em toda e qualquer situação. Sabe por quê, Jonathan? Porque Deus, Ele é onipresente. Ele está em todo lugar. Ele se faz presente em todo lugar. E aí eu lembrava de Pedro, quando ele estava naquele barco e veio uma tempestade, e ele disse para Jesus assim: missionária Graziele, não importa que nós pereçamos, porque Jesus, irmã Eunice, estava ali na proa daquele barco, dormindo. E aí ele pergunta para Jesus assim: não importa que nós pereçamos, que nós morramos. E aí eu entendia que Jesus lá dentro do barco, a presença de Jesus com Pedro lá, Pedro ainda sentiu medo. E isso lá na mesa começou a ser ministrado no meu coração. E aí o Senhor disse assim: quantas vezes nós questionamos a presença de Deus conosco? Quantas vezes foi, Roberta, que você já disse assim na sua vida: ai, parece que Deus não está comigo? Ou até hoje mesmo alguém disse assim: ai, parece que o Senhor não está comigo. E se alguém não disse, certamente um dia vai dizer: ai, parece que eu estou sozinho, parece que ninguém é comigo. Mas deixa eu te dizer uma coisa: olha, o Senhor, Ele é contigo. O Senhor, Ele é contigo no barco. O Senhor, Ele é contigo na tempestade. O Senhor, Ele é contigo no deserto. O Senhor, Ele é contigo na cova dos leões. O Senhor, Ele é contigo lá no ribeiro de Querite. O Senhor, Ele é contigo lá na fornalha de fogo ardente. O Senhor, Ele é contigo. E Ele é o Deus que conhece o teu coração. Ele é o Deus que sonda as dores, as aflições, o medo. E aí isso tudo foi sendo ministrado no meu coração ali dentro daquele consultório, enquanto ele passava pelo exame. E aí eu entendia que em todo lugar, em todo tempo, porque às vezes nós não de esquecido. Achamos que podemos esquecer, Luciano, que Deus está conosco em qualquer momento da nossa vida. Que Ele está conosco, como eu disse, Janaína, no deserto. Que Ele está conosco na cova dos leões. Eu vou ler uma passagem que é muito conhecida. E se o Rodrigão estivesse aqui, eu ia pedir ele para ficar de pé e falar para nós de cor e salteado, porque ninguém melhor do que ele conhece essa palavra. Daniel, capítulo 3. Eu vou ler só três versículos, três ou quatro, que é a partir do 16.

Diz assim a palavra do Senhor: Responderam Sadraque, Mesaque e Abednego, e disseram ao rei Nabucodonosor: Não necessitamos de te responder sobre este negócio. Eis que o nosso Deus, a quem nós servimos, é que nos pode livrar. Ele nos livrará do forno de fogo ardente e da tua mão, ó rei. E se não, fica sabendo, ó rei, que não serviremos a teus deuses, nem adoraremos a estátua de ouro que levantastes. Agora vamos lá no versículo 23. E estes três homens, Sadraque, Mesaque e Abidinego, caíram atados dentro do forno de fogo ardente. Então o rei Nabucodonosor se espantou e se levantou depressa, falou e disse aos seus capitães: Não lançamos nós três homens atados dentro do fogo? Responderam e disseram ao rei: É verdade, ó rei. Respondeu e disse: Eu, porém, vejo quatro homens soltos que andam passeando dentro do fogo, e nada há de lesão neles. E o aspecto do quarto é semelhante ao filho dos deuses. E aí, sobre essa passagem que o Senhor começou a falar comigo, e eu li esse texto mais uma vez durante o tempo que eu estava naquele consultório. E o Senhor falava ao meu coração sobre a posição daqueles homens que estavam ali, Sadraque, Mesaque e Abidinego. Eu não preciso falar essa história porque todos nós conhecemos, ouvimos aqui sempre sobre ela. Todo mundo conhece essa história de trás para frente, de frente para trás. Que eles não se prostraram diante de uma estátua construída pelo rei. E assim eles foram ameaçados de ser lançados numa fornalha de fogo ardente se assim eles não fizessem. Ou seja, se eles não se prostrassem, Mateus, diante daquela estátua de ouro construída pelo rei. Mas eles tinham as suas convicções e os seus princípios. E nós iniciamos lendo no versículo 16 que eles nem sequer tiveram o trabalho de Aconisa Daniele de responder para o rei. Porque diz assim: olha, não necessitamos de te responder sobre isso. Ou seja, eles estavam dizendo, Ana Júlia, que de forma alguma eles iam se prostrar diante daquela estátua. Eles não ficaram buscando respostas ou justificativas para não adorar missionária Graziele e para não se prostrar. Eles apenas afirmaram que sobre a vida deles prevalecia, Manuele, era a vontade do Senhor. Olha, então aqueles homens não precisavam ter medo, irmã Maria Luísa, porque eles sabiam o Deus a qual eles serviam. E eles dizem nessa passagem que, olha, se Deus quiser nos livrar, está muito bom. Mas se Ele não livrar, Ele continua sendo Deus. E aí lá na mesa eu pensava assim: se fosse hoje eles iam cantar: Se Deus fizer, Ele é Deus. Se não fizer, Ele é Deus. Se a fornalha queimar, Ele é Deus. Mas se não queimar, continua sendo Deus. Porque eles sabiam, Sandy, quais eram os seus princípios. E é assim que precisa ser, Júnior, hoje a nossa salvação. Ela precisa ser inegociável, tanto quanto a nossa fé. Nós precisamos estar firmes, sabendo o Deus a qual nós servimos, como eles, não havia neles sombra de dúvida. Debaixo de uma ameaça de serem lançados numa fornalha, eles não estavam preocupados, Elias, com o que iria acontecer com eles. Importava para eles serem salvos. O que importa para nós é sermos salvos em Cristo Jesus. Porque hoje nós podemos viver um milagre, hoje nós podemos viver uma cura, hoje nós podemos viver uma libertação, mas o amanhã não nos pertence. Mas nós precisamos estar arraigados e firmados na rocha, que é o nosso Deus. Sabe para quê? Para no dia que vier, o dia da adversidade,
nós sabermos aonde nós estamos fundamentados, alicerçados. Isso que importa para nós. Olha, não tem problema não se eu for lançada lá na fornalha de fogo ardente, não tem problema. Importa é que eu seja salva em Cristo Jesus. Porque tudo nessa terra é passageiro, tudo vai passar. Tudo é questão de tempo, tudo é questão de dias. E o Senhor tem repetido muito isso nessa casa, porque esse não era o meu foco. E aí eu entendi o quanto Deus é maravilhoso e o quanto Deus tem cuidado de nós. A Bíblia diz que eles falam para o rei: olha, fique sabendo, rei, que não serviremos a teus deuses e nem adoraremos a estátua de ouro que levantaste. Deus, ele sempre tem o melhor para as nossas vidas. E diferente do cenário que hoje talvez nós estamos inseridos, porque o cenário a qual eles estavam inseridos naquele momento era um cenário de quê? De morte, de fim. Mas eles não estavam preocupados com o que iria acontecer. Nós precisamos ter em mente que Deus é tão maravilhoso que Ele está conosco em todo o tempo. Quando você entrou, Jesus, na sala de cirurgia, sem Maria Luísa, sem a Luísa, sem a Laura, sem a Gabriele, sem ninguém, mas estava lá o Senhor contigo, te sustentando e te guardando. Porque nós sabemos, todos sabem, mas meu esposo comentava e veio agora na minha memória, o quanto nós estamos vulneráveis neste momento. Algumas pessoas têm passado por situações de saúde aqui, e sabe o quanto nós estamos entregues quando nós entramos por aquelas portas. O único que pode nos guardar, o único que pode nos livrar e que está conosco lá dentro é o Senhor Jesus. E Ele tem todo o poder para operar e realizar sobre a nossa vida, porque o querer é dEle, o poder é dEle, a graça é dEle, a misericórdia é dEle, tudo vem dEle, tudo é dEle. E na nossa concepção, é que se Deus Ele é conosco, a fornalha deveria desaparecer, é verdade ou é mentira? Nós olhamos hoje, talvez vai, busca na sua memória hoje o que é para você a sua fornalha aí hoje. Talvez é o desemprego, talvez é uma enfermidade, talvez é... Fala para mim aí alguma coisa. Não, ninguém fala, ninguém tem problema, graças a Deus, maravilha. Jesus. Talvez é o casamento. Qual é a sua? As suas emoções. Talvez é as suas emoções. Qual é a sua fornalha hoje? E aí nós acreditamos e entendemos na nossa mente e temos a concepção de que Deus imediatamente precisa desaparecer, irmã Célia, com aquela fornalha. É muito mais fácil, é muito mais prático. Senhor, nós vamos orar, vamos impor as mãos e em nome de Jesus essa fornalha, pronto, acabou a história. Mas nem sempre é dessa forma. E não importa se não é dessa forma, nós precisamos enxergar que o milagre de Deus está em entrar conosco nessa fornalha. Que se o Senhor entra conosco na fornalha, certamente nós seremos.

lançado na fornalha foram três homens: Sadraque, Mesaque e Abidnego. Eram três. Mas quando o rei olha lá para dentro, ele fala assim: ué, mas espera aí. Não tínhamos nós lançado três homens dentro daquela fornalha? Mas ali eu vejo um quarto homem lá dentro. Sabe o inimigo olhando para você e dizendo assim: uai, mas eu tinha inserido ele nessa situação aí sozinho. Mas parece que eu vejo alguém lá com ele, parece que eu vejo alguém lá com ela agora. Sabe quem está com você? Eu preciso dizer quem está com você? Eu não sei qual é hoje a sua fornalha. Eu disse para você, pode ser o desemprego, pode ser a sua vida sentimental, pode ser a sua vida social. Eu não sei, uma enfermidade que está aí há não sei quanto tempo. Mas eu quero dizer para você, olha, indiferente do cenário a qual você está inserido, saiba de uma coisa: o Senhor, Ele está contigo. E Ele tem te sustentado nesse cenário, não importa quanto tempo Ele tem durado. Nós não precisamos preocupar com quanto tempo está durando este cenário. O que nós precisamos entender é que nele nós não estamos sozinhos. O Senhor, Ele é conosco. Deus Emmanuel, Deus conosco, Deus Todo-Poderoso, que lá dentro da fornalha te livra, que lá dentro da cova te livra, que lá no barquinho, lá cheio de tempestade, te livra, que lá no meio do deserto te livra. Ele conhece, Ele sabe. Por mais que você se sinta algum momento